0: do álbum Jocelyn, de 1997, Jocelyn Henriquez, Stay With Me. Johnny Warwick, Heartbreaker, do ano de 1982, do álbum de mesmo nome da música, Heartbreaker. 1991, ouvimos Marisa Monte, Beija Eu. Foi lançado no álbum Mais. Boa noite, agora 92.
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0: Boa noite, agora 9:06. Chegando no Arquivo Centro e Lover Why. Traduzindo, amor por quê? É um clássico do pop europeu lançado no ano de 1985. A letra fala sobre questionamentos no amor e a dor da separação. A música atravessou gerações e segue conquistando ouvintes até hoje. Agora no arquivo, Lover Wife.

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0: Em 106.3 do ano de 2003, Isabella Taviani, do álbum Isabella Dies. Information Society Repetition, gravada em 1988, faz parte do álbum e Earth, Wind & Seasons, do ano de 1975. O nome do álbum, The of the Worlds.
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0: 85. O nome do álbum, The of the Words. 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

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De Volcom. Fala sobre um relacionamento. Um estilo romântico e suave. Dynamite, que foi lançado.

0: Encerrando o arquivo, o CP de hoje com Marina Lima, Eu Não Sei Dançar. Madonna, Live to Tell. Can We Talk? Ouvimos Stephen Campbell. Faltando um minuto para as 10. Fico por aqui, estou de volta amanhã a partir das 5 horas da tarde. Para você, uma ótima noite de quinta-feira. Fiquem com Deus e até amanhã. 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Até amanhã.
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3: 10 horas.

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5: 11 horas.

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2: 11 horas e 30 minutos.

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1: 1158.
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3: 1h59.
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1: 4 horas.
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1: 6 horas.
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4: Querido ouvinte, chegou o momento de nos unirmos em oração. Vivamos com fé este momento e coloque as suas intenções na certeza de que o bom Deus as acolhe.
5: O anjo do Senhor anunciou a Maria
6: e ela concebeu do Espírito Santo.
7: Ave Maria, cheia de graça, o Senhor é convosco. Bendita sois vós entre as mulheres e bendito é o fruto do vosso ventre, Jesus.
6: Santa Maria, Mãe de Deus, rogai por nós, pecadores, agora e na hora de nossa morte. Amém.
8: Eis aqui a serva do Senhor.
6: Faça-se em mim segundo a vossa palavra.
9: Ave Maria, cheia de graça, o Senhor é convosco. Bendita sois vós entre as mulheres, e bendito é o fruto do vosso ventre, Jesus.
6: Santa Maria, Mãe de Deus, rogai por nós, pecadores, agora e na hora de nossa morte. Amém.
5: E o Verbo se fez carne
6: e habitou entre nós.
10: Ave Maria, cheia de graça, o Senhor é convosco. Bendita sois vós entre as mulheres, e bendito é o fruto do vosso ventre, Jesus.
6: Santa Maria, Mãe de Deus, rogai por nós, pecadores, agora e na hora de nossa morte. Amém.
5: Rogai por nós, Santa Mãe de Deus,
6: para que sejamos dignos das promessas de Cristo.
5: Oremos, infundi, Senhor, em nossos corações a vossa graça, vo-lo suplicamos, a fim de que, conhecendo a anunciação do anjo e a encarnação de Jesus Cristo, vosso Filho, pelos merecimentos de sua paixão e morte, cheguemos à glória da ressurreição, pelo mesmo Cristo, Senhor nosso.
6: Amém.
5: Glória ao Pai, ao Filho e ao Espírito Santo.
6: Como era no princípio, agora e sempre. Amém.
5: Acolhamos com fé e esperança a bênção de Deus. Abençoe-vos o Deus Todo-Poderoso, Pai, Filho e Espírito Santo.
6: Amém.
5: Louvado seja nosso Senhor Jesus Cristo.
6: E sua Mãe Maria Santíssima. Amém.
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11: 6 e 2.

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1: 6 horas e 30 minutos.
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1: 6:32.

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0: Você ouviu na UZPF, meu som de Alanis Morissette com You Learn, antes Tati Cirelli, Todas as Virtudes.
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0: Muito bom dia para você junto comigo nessa manhã de sexta-feira, 26 de junho de 2026. Por aqui, Malu Maia, te fazendo companhia. Até o meio-dia estaremos juntos na mesma sintonia de sempre. 7h28 e vamos agora às informações do trânsito na cidade de Petrópolis. Nesse momento, o trânsito segue movimentado na rua Bingen e também nas avenidas Piabanha e na Queller. No centro histórico, o tráfego segue fluindo normalmente. Em Correias, o trânsito está lento, próximo ao terminal rodoviário, seguindo até a segunda entrada do bairro Castelo São Manuel. Já em Itaipava, o trânsito segue movimentado nas proximidades do terminal rodoviário. Para quem segue pela BR-040, na Baixada Fluminense, os motoristas encontram retenção entre os quilômetros 121 e 125 no sentido Rio de Janeiro, devido ao intenso fluxo de veículos nos acessos à Linha Vermelha e também à Avenida Brasil. O tempo está nublado. E na Serra de Petrópolis, o trânsito segue fluindo normalmente, tanto na subida quanto na descida da serra, com tempo nublado e boa visibilidade.
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0: E vamos agora às informações do tempo para a cidade de Petrópolis. Previsão de céu parcialmente nublado a nublado, com chuva fraca isolada em qualquer momento. Nesse momento, céu nublado com, aliás, sem chuva, aqui na cidade de Petrópolis. E as temperaturas devem variar entre 14 graus de mínima e 17 graus de máxima. 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
0: Muito bom dia para você nessa manhã de sexta-feira, 7h32, está começando o CP ao vivo, que você ouve de segunda a sábado, das 7h30 às 8h30 da manhã, uma hora inteirinha, sem nenhum intervalo, só com as versões ao vivo. E para começar a edição de hoje, temos um grande clássico da nossa música brasileira, a música João e Maria, uma composição de Sivuca e de Chico Buarque, lançada oficialmente em 1977. A canção eternizada na MPB saiu do álbum Os Meus Amigos Somos São Barato, do álbum da cantora Nara Leão, e contou com um dueto do próprio Chico Buarque, autor da letra da canção. E você ouve agora. Muito bom dia para você, sejam todos muito bem-vindos. 7h33.

0: CPFM 747, bom dia.
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Você está ouvindo o CP ao vivo ao som da banda renomada norte-americana Dave Matthews Band, formada na Virgínia, liderada pelo cantor e compositor e também guitarrista sul-africano Dave Matthews. A música Crash Into Me, lançada oficialmente em 1996 do segundo álbum de estúdio da banda. Você ouviu também nessa sequência Zé Ramalho e Elba Ramalho, Chão de Giz, e ainda Corinne Belly Ray e Diogo Nogueira cantando Sangram. A gente continua até as 8h30 da manhã. Mais um momento de hoje com Detonautas, Você Me Faz Tão Bem, lançado pela banda em 2006.

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0: Muito bom dia para você junto comigo nessa manhã de sexta-feira, são 8h14.
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0: a gente vai encerrando por aqui. Mais um momento especial do CP ao vivo com Blue Savannah Erasure, da dupla britânica Erasure, lançado oficialmente como single em 1990. Ouvimos também Timbalada Beija-Flor, um grande sucesso da banda Timbalada, de 1993. A canção faz parte do álbum de estreia homônimo do grupo e fez um grande sucesso. A música foi um grande clássico, aliás, é um grande clássico do axé e também do samba reggae. Fica por aqui mais uma edição do CP ao vivo, de volta amanhã, a partir das 7h30 da manhã.
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0: E as obras da Academia de Bombeiros do bairro Fazenda Inglesa, em Petrópolis, seguem sem previsão de conclusão, mesmo após mais de 13 anos. O complexo foi adquirido pelo governo do estado em 2013 e será destinado à formação e também ao treinamento de oficiais do Corpo de Bombeiros. A estrutura contará com salas de aula, auditório, ginásio, piscina aquecida e também torre de treinamento. A última previsão de inauguração era para fevereiro deste ano, mas o prazo não foi cumprido. Até o momento, o governo do estado não informou uma nova data para a entrega da unidade. Próximo CP Notícias, às 9h30 da manhã. 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
0: Muito bom dia pra você na UCP 8h35.

0: Pioneer Cannibals aqui na UCPFM, de Drives Me Crazy, para lamas do sucesso, o Beco.
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5: Olá, ouvintes. Nesta coluna, os alunos e professores do Centro de Ciências da Saúde da UCP, que inclui o curso de Biomedicina, vão te dar dicas sobre saúde e bem-estar. Você sabia que o uso incorreto de antibióticos está criando bactérias cada vez mais resistentes? Imagine, infecções comuns que antes tinham cura fácil podem se tornar impossíveis de serem tratadas. Se continuarmos assim, o risco de não termos mais antibióticos eficazes no futuro é real. Então, o que você pode fazer? Primeiro, só use antibióticos quando for realmente necessário e sempre com orientação médica. Siga a prescrição até o final, mesmo que você já se sinta melhor. E lembre-se, antibiótico não serve para gripe ou resfriado. Os profissionais de saúde e o setor veterinário também têm um papel fundamental nesse combate, controlando o uso correto desses medicamentos. Cada um de nós tem a responsabilidade de impedir que as superbactérias se espalhem. Juntos, podemos proteger a eficácia dos antibióticos. Eu sou a Aline Rosa, do curso de Biomedicina da UCP. Cuide do seu bem-estar. Cuide da sua saúde.
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0: Bom dia para você nessa manhã de sexta-feira. E agora você ouviu Wet, Wet, Wet. 9 horas e 2 minutos. Bom dia.

0: Você ouviu o novo CPF, emissão de Jamie Collum com My Track e ainda Léo Jaime, Nada Mudou.
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0: E um levantamento realizado com base em dados do portal de transparência aponta que a Prefeitura de Petrópolis já pagou R$ 35,5 milhões de reais à empresa Capital Ambiental em 2026. A empresa é responsável pelo fornecimento de mão de obra terceirizada para a Secretaria de Educação, mesmo com o contrato encerrado desde novembro do ano passado. A Prefeitura afirma que manteve os pagamentos por meio de procedimentos administrativos para garantir a continuidade de um serviço essencial. Enquanto isso, a nova licitação, estimada em R$ 84 milhões de reais, segue suspensa por decisão da Justiça e o município tenta reverter a medida. Próximo CP Notícias, às 10h30 da manhã. 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
0: E agora vamos à atualização das condições do trânsito nas estradas. Na Baixada Fluminense, há retenção a partir do quilômetro 121, no sentido Rio de Janeiro, devido ao fluxo intenso nos acessos à Linha Vermelha e também à Avenida Brasil. Em alguns trechos, há registro de chuva fina, mas com boa visibilidade. Já na Serra de Petrópolis, o trânsito segue fluindo normalmente nos dois sentidos, com tempo nublado e boa visibilidade ao longo de todo o trecho. Dirija com segurança e uma ótima viagem para você. Próximo boletim de trânsito às 11h30 da manhã. 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
0: UCP-FM 934. Jamiroquai.

0: Você ouviu na UCP FM Dire Straits, Walk of Life. Legião Urbana, ainda é cedo.
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0: Muito bom dia para você na UCP 10 e 4, The House Martins.

0: Friday I'm in Love, Engenheiros do Havaí Segurança.
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0: E o número de mortes após os terremotos na Venezuela já ultrapassa 580 vítimas, segundo autoridades do país. Cerca de 2.980 pessoas ficaram feridas e as equipes de resgate seguem atuando na busca por sobreviventes entre os escombros. Os tremores de magnitude 7,2 e 7,5 atingiram diferentes regiões e causaram destruição principalmente na cidade de La Guaira, uma das mais afetadas pelo desastre. O governo venezuelano declarou mobilização de emergência e reforçou a atuação das forças de segurança nas áreas atingidas. As operações de busca e salvamento continuam em andamento. Próximo CP Notícias, às 13 horas, apoio o CP. 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
1: Muito bom dia para você na UCP. 10h34. Swing Out Sister.

0: Patrol aqui na UCPFM, que da abelha Lágrimas de Chuva e ainda Let's Dance com David Bowie.
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5: Olá, ouvintes. Nesta coluna, nós, alunos e professores do curso de Direito da UCP, vamos tratar de assuntos interessantes e esclarecer dúvidas no campo do direito. O assunto do momento é o meio ambiente. Você sabia que os resíduos sólidos que as empresas geram devem ser controlados e administrados para a redução dos danos ambientais? A Lei nº 12.305, de 2 de agosto de 2010, que dispõe sobre a Política Nacional de Resíduos Sólidos, estabeleceu inúmeras diretrizes para o gerenciamento destes detritos. Com esse advento, as empresas buscam produzir menos resquícios ou até reaproveitá-los por meio da reciclagem, por exemplo. Diversos instrumentos da política nacional são disponibilizados, como a coleta seletiva, educação ambiental e dados sobre a gestão de resíduos. Incentiva-se, portanto, os potenciais poluidores a utilizar estratégias despoluidoras visando, inclusive, sua erradicação. Dessa forma, é possível uma redução dos níveis de poluição ambiental. Acompanhe esta coluna para saber mais sobre isso. Eu sou o Diogo, do curso de Direito da UCP. Sem informação, não existe direito.
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0: Muito bom dia para você na UCP 115 Journey.

0: Nato Viana, aqui na UCPFM, João de Barros. Ouvimos também a Alicia Keys, ainda Marvin Gaye e Malia e João Dilema.
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0: Muito bom dia para você junto comigo aqui na UCPFM. Fique agora com a atualização do trânsito em Petrópolis. Existe trânsito movimentado na região da Rua Tereza, também nas Duas Pontes e na Avenida Piabanha. Lembrando que a Rua Alfredo Pachá encontra-se interditada até o próximo dia 5 de julho. No Centro Histórico, o fluxo de veículos segue normalmente, sem retenções. Em Correias, o trânsito segue movimentado na pista no sentido bairro, próximo à Antiga Montreal. Já em Itaipava, o motorista conta com trânsito movimentado, próximo ao número 9.180, seguindo até o terminal rodoviário. Dirija com atenção e uma ótima viagem para você. Próximo boletim de trânsito, às 18h15, apoio UCP. 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
2: Muito bom dia para você na UCP, 11h33.

0: Você ouviu o nosso EP Fame Sound LP, The Witness e ainda The Diver Era, Samuel Rosa e Roberta Campos, Simplesmente. Muito obrigado pela sua companhia, eu vou ficando por aqui, estou de volta na segunda-feira, a partir das 7 da manhã. E daqui a pouquinho tem Mário Fernando. 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Só com música brasileira, especialmente para você. Então, até segunda-feira, a partir das 7. Um ótimo final de semana a todos.
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3: Querido ouvinte, chegou o momento de nos unirmos em oração. Vivamos com fé este momento e coloque as suas intenções na certeza de que o bom Deus as acolhe.
4: O anjo do Senhor anunciou a Maria
5: e ela concebeu do Espírito Santo.
6: Ave Maria, cheia de graça, o Senhor é convosco. Bendita sois vós entre as mulheres e bendito é o fruto do vosso ventre, Jesus.
5: Santa Maria, Mãe de Deus, rogai por nós, pecadores, agora e na hora de nossa morte. Amém.
7: Eis aqui a serva do Senhor.
5: Faça-se em mim segundo a vossa palavra.
8: Ave Maria, cheia de graça, o Senhor é convosco. Bendita sois vós entre as mulheres, e bendito é o fruto do vosso ventre, Jesus.
5: Santa Maria, Mãe de Deus, rogai por nós, pecadores, agora e na hora de nossa morte. Amém.
4: E o Verbo se fez carne
5: e habitou entre nós.
9: Ave Maria, cheia de graça, o Senhor é convosco. Bendita sois vós entre as mulheres e bendito é o fruto do vosso ventre, Jesus.
5: Santa Maria, Mãe de Deus, rogai por nós, pecadores, agora e na hora de nossa morte. Amém.
4: Rogai por nós, Santa Mãe de Deus,
5: para que sejamos dignos das promessas de Cristo.
4: Oremos, infundi, Senhor, em nossos corações a vossa graça, vo-lo suplicamos, a fim de que, conhecendo a anunciação do anjo e a encarnação de Jesus Cristo, vosso Filho, pelos merecimentos de sua paixão e morte, cheguemos à glória da ressurreição, pelo mesmo Cristo, Senhor nosso.
5: Amém.
4: Glória ao Pai, ao Filho e ao Espírito Santo.
5: Como era no princípio, agora e sempre. Amém.
4: Acolhamos com fé e esperança a bênção de Deus. Abençoe-vos o Deus Todo-Poderoso, Pai, Filho e Espírito Santo.
5: Amém.
4: Louvado seja nosso Senhor Jesus Cristo.
5: E sua Mãe Maria Santíssima. Amém.
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10: Muito boa tarde, meio-dia e 5. Ótima sexta-feira para você. Seguimos juntos até às 5, começando para mais uma edição do Álbum UCP, de segunda a sábado a partir do meio-dia. 1900 que abre a nossa...

0: primeira sequência do álbum de hoje, Alive and Kicking, do Simple Minds, que foi lançado em 85, como o primeiro single do álbum de maior sucesso do grupo. Lembramos 85 também com o grupo Heart, If Looks Could Kill. Meio-dia e 32. Vamos seguindo agora com o Plush do Stone Temple Pilots. A faixa alcançou grande sucesso nas rádios e faturou o Grammy Award de Best Hard Rock Performance em 1994.
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0: Fechando o álbum de hoje, o Traje a Rigor nos anos 80, Inútil, a banda que consolidou sua carreira na década de 80 com grandes sucessos do rock nacional. Antes, Hot Like a Will, 1990, com o grupo The Human League, fechando o álbum de hoje. Amanhã, a partir do meio-dia, tem mais.
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0: O preço do petróleo caiu para menos de 72 dólares, o barril atingindo o menor nível desde o início da guerra no Oriente Médio. A queda ocorreu após um acordo de paz entre Estados Unidos e Irã, que reduziu as tensões no Estreito de Hormuz, importante rota do comércio mundial de petróleo. Com isso, o diesel e a gasolina também registraram redução nos preços. Já no Brasil, o diesel caiu mais de 8% e a gasolina recuou 1,5%. Por outro lado, a desvalorização do petróleo pode reduzir a receita das exportações da Petrobras, refletindo na queda das ações da empresa.
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0: Segundo a Climatempo, o tempo segue instável hoje em Petrópolis. Nesse momento está chovendo na cidade. As temperaturas variam com mínima de 14 e máxima de 17 graus. À tarde e à noite de hoje, existe possibilidade de chuva. Segundo a Defesa Civil, nesse amanhã de sábado, a previsão indica sol e aumento de nuvens pela manhã, com pancadas de chuva à tarde e à noite. Já as temperaturas variam entre 14 e 21 graus. Já no domingo, o tempo será de sol com algumas nuvens e névoa ao amanhecer. Já à noite, será de tempo limpo. Os termômetros variam entre 13 e 22 graus. Já na segunda-feira, feriado, em celebração à chegada dos primeiros colonos alemães a Petrópolis, a previsão indica muitas nuvens ao longo do dia, com aberturas de sol em alguns períodos. A mínima pode registrar 13 graus e a máxima não deve passar dos 22 graus. 2 horas, mais uma edição do CP Notícias, apoio CP, tradição que inspira, qualidade que transforma. 1 hora.
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0: Miley Cyrus.

0: O CP Colby Calette com All For You, Duncan Shake, Nenhum de Nós, Sobre o Tempo, 1h30.
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11: Olá, ouvintes! Os alunos do curso de Letras da UCP apresentam assuntos interessantes e curiosidades acerca das letras vernáculas. O tema de hoje são escritores e Petrópolis. Lucila Maria del Perpétuo Socorro Godoy Alcaiaga, ou melhor, Gabriela Mistral, nasceu em Vicuña, no Chile, no dia 7 de abril de 1889. O pseudônimo foi uma homenagem a seus poetas favoritos, a italiana Gabriele de Annunzio e o provençal Frederic Mistral. Gabriela ficou famosa ao vencer o concurso da poesia Juegos Florales, em Santiago, com sonetos de La Muerte, em 1914. Seu primeiro livro de poesia, Desolación, em 1922, incluía o poema Dolor, no qual falava da perda de seu noivo. Além de colaborar nas reformas dos sistemas educacionais do México e do Chile, foi cônsul chilena em Nápoles, Madrid, Lisboa e Rio de Janeiro. Em 1945, quando morava em Petrópolis, foi a primeira latino-americana a ganhar o Prêmio Nobel da Literatura. Ela morou por vários anos em Petrópolis, fazendo amizades com vários escritores do país, como Cecília Meireles, com quem escreveu um livro, Vinícius de Moraes, Mário de Andrade e Manuel Bandeira. E veio a falecer em 10 de janeiro de 1957, em Nova York. Eu sou a Maria Eduarda Coelho, do curso de Letras.
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0: Closet.

0: O CP General Public Tenderness, Andrea Yalua, Sarah Bareilles, Love Song. Boa tarde, 2 horas.
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0: Prefeitura de Petrópolis e o SEBRAE iniciaram o planejamento das ações para o Dia do Estudante, comemorado em 11 de agosto. A primeira reunião reuniu representantes de instituições de ensino, empresas, organizações e órgãos públicos para definir uma programação voltada aos jovens de até 24 anos. A proposta é aproximar a educação, mercado de trabalho e inovação com atividades como feira de profissões, oficinas, palestras e experiências voltadas ao desenvolvimento dos estudantes. A iniciativa busca criar oportunidades de aprendizado e fortalecer o protagonismo da juventude. Segundo os organizadores, a expectativa é transformar o Dia do Estudante em uma referência permanente para a cidade, incentivando a integração entre escolas, universidades, empresas e a comunidade. 3 horas, mais uma edição do CP Notícias, apoio CP, tradição que inspira, qualidade que transforma.
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0: The Corsk Long Night.

0: 8 horas Records On com a Corinne Bailey Ray e o Thiago York. Saudade Boa, 2h28.
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0: 2h31. Beyoncé, hello.

0: CP Cal Calton, Baby I Need Your Loving, a Belly Rolling the Deep.
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0: O governo do estado do Rio de Janeiro informou que mais de 4 mil servidores comissionados foram exonerados desde março desse ano. A medida faz parte de um processo de auditoria na administração estadual que ainda pode resultar em novas exonerações até o final de 2026. Segundo o governo, a expectativa é economizar mais de 230 milhões de reais em recursos públicos até o final do ano. As auditorias continuam sendo realizadas nas secretarias, autarquias e também empresas estatais. As mudanças ocorrem durante a gestão interina do desembargador Ricardo Couto, que assumiu o comando do estado enquanto aguarda a decisão do Supremo Tribunal Federal sobre a realização de uma possível eleição indireta para o governo do Rio de Janeiro. 4 horas, mais uma edição do CP Notícias, apoio CP, tradição que inspira, qualidade que transforma.
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4: Boa tarde, 3 e 1, seguimos até 5, Ice House, Crazy.

0: O CP Jenny Loves Jezebel com Desire, Feel Like a Flower Every Time You Leave, Roxette, Melim, Meu Abrigo. Boa tarde, 3:28.
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0: 3:31, agora é Nexus, I Need You Tonight.

0: Você tem os Hanson, Where's the Love, Marina Francesa, Seu Let's Stay Together.
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0: 4 horas, o desemprego no Brasil caiu para 5,6% em maio, segundo dados divulgados pelo IBGE. É o menor índice já registrado para o mês desde o início da série histórica em 2012. Ao todo, o país tem 6,1 milhões de pessoas desocupadas, uma queda de 624 mil em relação a maio do ano passado. Já o número de pessoas empregadas chegou a 102,7 milhões, com alta de 840 mil trabalhadores na comparação anual. Segundo o analista da pesquisa, o resultado mostra que, apesar da estabilidade típica do período, o mercado de trabalho segue em uma trajetória de aquecimento e maior absorção de mão de obra. 5 horas, mais um UCP Notícias, apoio UCP. 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
0: Bruce Hornsby, The Rain, The Way It Is.

0: Rola Sank, Reason. Ela vai voltar, Tony Brown Jr. 4h29.
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6: Bonsoir, Sunday morning.

0: CP, John Michael e Mary J. Blige com S, Vanessa Carlton, Thousand Miles, João Coringa. Daqui a pouco com você, até às 10, Maurício Vieira.
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6: 5 e 2. A Caixa Econômica Federal informou que renegociou 5,5 bilhões em dívidas pelo programa Novo Desenrola Brasil. O desconto médio nas negociações chegou a 79,3%. Do total, a maior parte envolve dívidas de famílias, empresas e contratos de fiéis. O programa oferece condições especiais como juros reduzidos e prazos de até 48 meses para pagamento. O objetivo é facilitar a regularização de débitos e reduzir a inadimplência no país. Segundo o levantamento da Confederação Nacional do Comércio, mais de 80% das famílias brasileiras estão endividadas em 2026. Próximo CP Notícias, às 18h30 da noite. 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
6: Boa tarde, hoje é sexta-feira, dia 26 de junho de 2026. Até às 10, seguimos juntos aqui na UCP FM. Agora tem Coldplay.

0: Aqui na UCPFM ouvimos Lily Ellen, LDN, antes Jorge Versilo, Mona Lisa e ainda Colin Hay, Into My Life.
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0: 5h29. O Botafogo acertou em comum acordo a rescisão de contrato com o atacante Neto. Na Europa, o volante Bruno Guimarães, em destaque com a seleção brasileira, recebeu uma proposta do Arsenal. O Newcastle, porém, não pretende liberar o jogador com facilidade. Na Copa do Mundo, uma emissora uruguaia. Segunda-feira, às 14h, o Brasil enfrenta o Japão pelas oitavas de final da Copa do Mundo. E na agenda de hoje, a competição segue com grandes jogos. Nesse momento, a França vence a Noruega por 3-1, enquanto o Senegal derrota o Iraque por 1-0. 21h entram em campo Cabo Verde e Arábia Saudita, além de Uruguai e Espanha. Já à meia-noite será a vez de Egito e Irã e de Nova Zelândia e Bélgica. Próximo Falando de Esportes, na segunda-feira, às 17h30. 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
0: Boa tarde, 5h31. Seguimos com Diana King.

0: Na UCPFM ouvimos Ariana Grande, Bye, Jesus Jones com Right Here, Right Now, Andrew Donald, Michelle. Boa noite, 6 em ponto.
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0: Agora, a oração do Ângelus, com Padre Carlinhos, capelão da Universidade Católica de Petrópolis e com a participação dos jovens universitários.
2: Querido ouvinte, chegou o momento de nos unirmos em oração. Vivamos com fé este momento e coloque as suas intenções na certeza de que o bom Deus as acolhe.
3: O anjo do Senhor anunciou a Maria,
4: e ela concebeu do Espírito Santo.
5: Ave Maria, cheia de graça, o Senhor é convosco. Bendita sois vós entre as mulheres, e bendito é o fruto do vosso ventre, Jesus.
4: Santa Maria, Mãe de Deus, rogai por nós, pecadores, agora e na hora de nossa morte. Amém.
6: Eis aqui a serva do Senhor.
4: Faça-se em mim segundo a vossa palavra.
7: Ave Maria, cheia de graça, o Senhor é convosco. Bendita sois vós entre as mulheres, e bendito é o fruto do vosso ventre, Jesus.
4: Santa Maria, Mãe de Deus, rogai por nós, pecadores, agora e na hora de nossa morte. Amém.
3: E o Verbo se fez carne
4: e habitou entre nós.
8: Ave Maria, cheia de graça, o Senhor é convosco. Bendita sois vós entre as mulheres, e bendito é o fruto do vosso ventre, Jesus.
4: Santa Maria, Mãe de Deus, rogai por nós, pecadores, agora e na hora de nossa morte. Amém.
3: Rogai por nós, Santa Mãe de Deus,
4: para que sejamos dignos das promessas de Cristo.
3: Oremos, infundi, Senhor, em nossos corações a vossa graça, vo-lo suplicamos, a fim de que, conhecendo a anunciação do anjo e a encarnação de Jesus Cristo, vosso Filho, pelos merecimentos de sua paixão e morte, cheguemos à glória da ressurreição, pelo mesmo Cristo, Senhor nosso.
4: Amém.
3: Glória ao Pai, ao Filho e ao Espírito Santo.
4: Como era no princípio, agora e sempre. Amém.
3: Acolhamos com fé e esperança a bênção de Deus. Abençoe-vos o Deus Todo-Poderoso, Pai, Filho e Espírito Santo.
4: Amém.
3: Louvado seja nosso Senhor Jesus Cristo.

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2: 6:19. O trânsito segue com lentidão na região das Duas Pontes, Rua Bingen, Alto da Serra e nas avenidas Ipiranga, Queller e Piabanha. No sentido Retiro, o trânsito segue movimentado próximo à Rua Felipe Camarão, seguindo até o bairro Carangola. Em Correias, lentidão próximo à praça, seguindo até a segunda entrada do bairro Castelo São Manuel. Em Itaipava, os motoristas enfrentam lentidão próximo ao Trevo de Bom Sucesso, seguindo até o número 13.800 na Estrada União e Indústria. Atenção, motoristas! Nessa noite, haverá obras na rodovia Presidente Dutra, no sentido Rio de Janeiro, com interdição da faixa número 2 entre os quilômetros 169 e 170. Na Baixada Fluminense, o retorno do quilômetro 108 no Arco Metropolitano segue totalmente interditado após o tombamento de um caminhão que transportava GLP. O trânsito é lento a partir do quilômetro 115 na reta da Reduc, com retenção também no quilômetro 105 e lentidão no retorno do quilômetro 119. Como alternativa, os motoristas podem utilizar os retornos dos quilômetros 105 em Santa Cruz da Serra ou quilômetro 101 em Xerém. Na Serra de Petrópolis, o trânsito segue normal, com tempo nublado, mas boa visibilidade. No entanto, no quilômetro 61, no sentido Rio de Janeiro, permanece totalmente interditado devido a um acidente provocando cerca de 1,5 km de retenção. Motorista, dirija com segurança. Próximo boletim do trânsito, na segunda-feira, às 7:30 da manhã. 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

0: LS Jack Carla.
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0: 6:31. Na próxima segunda-feira, dia 29 de junho, Petrópolis celebra o Dia do Colono Alemão, feriado municipal. Por causa da data, haverá mudanças no funcionamento dos serviços na cidade. As repartições públicas municipais, postos de saúde, bancos e as casas lotéricas estarão fechados. Já as farmácias e os supermercados vão funcionar normalmente. Os serviços de urgência e emergência serão mantidos, incluindo UPAs, os hospitais Alcides Carneiro e Nelson de Saerp, pronto-socorro do Alto da Serra e o SPAS de Pedro do Rio e Posse. Os atrativos turísticos permanecem abertos, enquanto o funcionamento do comércio será facultativo. A Bauernfest também terá programação especial durante o feriado. O Palácio de Cristal estará aberto de 10 da manhã à meia-noite. Próximo UCP Notícias, daqui a pouquinho, às 15 para as 7 da noite. 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
5: Você sabia que atrás de filmes, novelas e peças também existe arquitetura? Arquitetura cenográfica é uma disciplina fascinante que envolve a criação de ambientes fictícios para teatro, cinema e eventos. Os arquitetos cenográficos são os arquitetos das histórias, concebendo e construindo espaços que se encaixam perfeitamente nas narrativas. Essa prática combina visão artística com habilidades técnicas, pois os profissionais não apenas projetam visualmente os cenários, mas também consideram sua funcionalidade prática, viabilidade de construção e a integração de elementos tecnológicos para aprimorar a experiência do público. A seleção cuidadosa de materiais, a escolha de paletas de cores e a manipulação da iluminação são elementos essenciais que os arquitetos cenográficos exploram para criar ambientes autênticos e envolventes. A arquitetura cenográfica desempenha um papel crucial na imersão do público, permitindo que eles transcendam as barreiras do espaço real e se conectem profundamente com o mundo da narrativa. Gostou? Somos do curso de Arquitetura e Urbanismo da UCP. 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
4: O CPFM, o seu lugar é aqui. 6h37. Esse é o Peter Tosh, Johnny B. Goode.

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0: 6h48. O número de mortos após os terremotos que atingiram a Venezuela na última quarta-feira subiu para 920. Segundo o governo venezuelano, outras 2.980 pessoas ficaram feridas, enquanto as equipes de resgate seguem trabalhando na busca por sobreviventes e desaparecidos. Os dois tremores de magnitude 7.2 e 7.5 provocaram o desabamento de centenas de edifícios, principalmente na região de Caracas e no estado de La Guaira, um dos mais afetados pelo desastre. O governo informou que pelo menos 250 construções foram destruídas ou sofreram danos graves. Equipes de resgate continuam mobilizadas nas áreas atingidas, enquanto a ajuda humanitária internacional chega ao país para reforçar o atendimento às vítimas e apoiar os trabalhos de busca. O balanço oficial permanece em atualização. Próximo UCP Notícias, na segunda-feira, 8h30 da manhã, com a Malu Maia. 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

Na UCP FM, presença do Barão Vermelho, Bete Balanço. Antes, U2, Staring at the Sun. E ainda teve Los Hermanos com Ana Júlia. Daqui a pouquinho tem a Voz do Brasil. Nós seguimos pela internet, levando até você Vozes do Brasil. Uma hora com o melhor da música brasileira. Vale a pena conferir, viu? É só acessar o cpfm.com.br. Tô de volta às 8 da noite, trazendo o arquivo UCP. Essa, Britney Spears.

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7: Boa noite, hoje é sexta-feira, dia 26 de junho de 2026. Até às 10 você ouve o Arquivo UCP. Hoje vamos voltar a 1986, ano em que o Gregory Abbott conquistou o mundo com o sucesso Shake You Down. Traduzindo, Deixe-me Te Levar, faz parte do álbum Shake You Down. O sucesso foi tão grande que a música vendeu milhões de cópias pelo mundo. Shake You Down permanece vivo no coração dos fãs. Um verdadeiro hino do romantismo moderno que revelou um artista talentoso e sofisticado.

0: 1990. Ouvimos Phil Collins, I Wish It Would Rain Down. Foi lançado no álbum solo But Seriously. Em 2003, o Three Doors Down lançou Hit It Without You no álbum Away From The Sun. E ainda Miley Cyrus do álbum The Time Over Lives, When I Look At You. Foi lançado em 2009. Você está na UCP 833.
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0: Faltando 25 para as 9, vem chegando no Arquivo UCP de Lady in Red, traduzindo A Dama de Vermelho, de Chris de Burgh. Ela foi trilha sonora do filme A Dama de Vermelho e foi inspirada na esposa do Chris de Burgh, chamada Diane, na maneira como ela se vestia quando o casal se conheceu. A música, lançada em 1986 no álbum Into the Light, celebra a beleza e o encanto da mulher amada, destacando a memória de um momento especial compartilhado entre os dois.